0: gracias. Gracias.
1: Muchas gracias, muito obrigado. Obrigado, obrigado, obrigado.
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